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Olha que coisa boa, o que que achou do bailão? Sacudiu, balançou, tá feliz, é claro, né? Está conosco na Rádio Bailanteiro Gaúcho o tempo inteiro. É feita com muito carinho, de bota e bombacha pra ti, que é apreciador da nossa música. Ai, barulho. É coisa boa demais em quantia, né, tia? Olha, já tivemos o nosso primeiro bloco musical por aqui. E dessa feita, quem abriu a nossa bailanta dessa nossa terça-feira, já nesse 12 de maio, mas que coisa boa, meu dia, tia. Os mateadores cantaram pra gente outro galope. Ai, botaram o povo na sala, é boa demais. Ainda tivemos os serranos cantando Brasão de Sangue. É, Brasão de Sangue, o chamamé lindo, tia. É cantado pelo Dr. Edson Dutra, e é feito aí nesta obra um convite aí, né, aos patrões de CTGs, que convidem, que incentivem as crianças para participar do nosso CTG e manter viva a nossa tradição. Coisa linda essa música, é um poema, né? Ainda tivemos Fole Furado, com o Gilney Bertucci, uma taça demais em quantia, e aquele toque de paixão veio com os Monarcas, né, que cantaram Um Beijo no Coração, linda demais. Coisa boa e demais em quantia. Agora, vou já passando lá para os abraços. Aqui por Bento Gonçalves já deu uma subida na temperatura aqui. Já fomos para 5 graus aqui, tá bom. Tá confortável, o mate bem cevado, um cafezinho passado. Mas eu já tô vendo aqui a turma se manifestando, mandando um chasque pra gente. Lá em Lages, estamos recebendo um bom dia do tio João Correia, que já confirmou em Lages, barbaridade, 1 grau, pá, gelou, hein, tio João? Bom dia, bueno demais, tchê. Muito obrigado aí, tio João, pela companhia. Ele passou desejando um bom dia a todos os bailanteiros, um ótimo e abençoado dia. Lages, geadas, se faz presente nos campos de cima da serra. Eita, coisa bem boa. Aí sim, né, tchê? É bem bom 1 grau. Tá bom, capricha nesse topetudo, velho baguala aí. Tá bom, que dá pra dar uma esquentada na alta. Coisa bem boa. Obrigado pela companhia, tio João. Lá em Guaratuba, Fabiano Nogueira, trazendo o Paraná. Já tá tranquilo, tio. Tá com 16 graus em Guaratuba, mas então tá bom demais. Ah, coisa bem boa. Aí fica bom, né, Fabiano? Um abração, obrigado pela companhia. Abraço pra ti e toda a família por aí. Tio Reni, na Grande Florianópolis, já está por aqui também. Bateu o martelo, confirmou a audiência. Obrigado, tio Reni, pelo carinho e parceria. Santa Clara do Sul, alô, tio Adão, bom dia! Já fez um registro para nós, mandou uma foto de um topetudo bem cevado. Ai, variedade! E por lá em Santa Clara, eu aproveito para mandar um abração para a vó Nessi, para a Lia. Sempre na companhia da gente também. Um lindo dia para todos vocês aí, tá bom? O Tom já tá pela estrada também, né, Tom? Já mandou um recado que tá na estrada e hoje tem programa até a Prochega, viu? É, depois do André, que vai chegar às 9 horas, até às 11, a partir das 11 até às 13 horas, o Tom assume aí, né, a programação com o programa até a Prochega. Então tá todo mundo convidado aí, fica ligado na nossa programação aí. E o homem vai trazer música de fundamento. É, aqui, sabe como é que é? Não tem nem querer queixer. Tio Wilson Kepper, como é que tá esse tema, velho? Já passa pra dizer muito bom dia, gaúchos e gaúchas de todos os pagos. E já tá de mate cevado um cafezinho passado por aí, tio Wilson. Confirmou que tá 4 graus, tio. Ah, por onde é que tu anda nesse 4 graus aí, tio Wilson? Muito obrigado pela companhia. Ó, o Laje subiu, foi para 2, já tá ficando mais confortável. Então tá bom demais. Ah, o tio Wilson tá com 4 graus, sensação de 2. Depois confirma onde é que qual é a instância que tu anda aí, tio. Tá bom? Abração, velho bagual, obrigado da companhia. Vamos dar um pulinho lá no Paraná, porque ele traz Guarapuá. Passei por aí esse final de semana, tio. Tio Baga, bom dia! Bueno demais, dizer este buenas, mate cuyudo para aguentar a friagem graúda por aqui. E se puder, a marca de hoje, o silêncio da cuia. Ai, variedade, che bueno, che bagual, dizer ele. Ah, esquetala, bom dia, tio Braga, tia Betinha. Muito obrigado pelo carinho. Bah, pena que esse final de semana foi corrido para nós com o campeirismo lá, mas pelo trevo de Guarapuava eu passei. Na próxima nós vamos dar uma parada para tomar uns mate junto aí.
Tá bom, Tio Gaga? Obrigado pelo carinho e parceria. Tá anotado o pedido, já vamos atracar daqui um pouquinho por aqui. Mas nós vamos fazer o seguinte já, aproveitar que os nossos queridos ouvintes se fazem presente na audiência, né? Vamos trazer mais música já pra dentro. Opa, só um pouquinho, que a gurizada da música, os meus companheiros de música já estão por aqui, já atenderam o nosso chamamento por aqui, e sabe quem é que tá por aqui? Leonardo Vale. Mano velho, diz ele, bom dia, mano velho, na escuta, muito frio pro Xereder, em Santa Catarina, já tá na escuta, grande Leonardo, tchê, mano velho, obrigado pelo carinho e parceria. Final de semana recebi um vídeo dessa turma maravilhosa, a turma do Fábio Quaraí, o grupo Abagualado. O Leonardo é o baterista, né? Grupo Abágua lá, tá sempre conosco por aqui. Recebi um vídeo, a mensagem dele, estavam escutando, curtindo um camperismo lá. Ah, qualidade, que presente, tia. Obrigado pelo carinho, sempre parceria, tá bom? Abraço também pro teu mano velho, o Leandro. Entrega um abraço para toda a gurizada do Abagualado e também o Fábio Paraí. Vão cantar daqui um pouquinho, estão na programação nossa por aqui. Tá bom? Abraço, Xereder, Santa Catarina, bateu o martelo e confirmou o James com o Leonardo. Obrigado, tchê! Quem mais tá por aqui é ele que chega com aquela gaita estampada no peito, um sorriso largo. É ele, canhotinho! Como é que tu tá, mano, velho? Bom dia! Eita, parceiro, velho, também esses dias trocamos um abraço lá em Curitiba, lá no Atenas. Tocamos junto, né, com a gurizada do chamamento. Eita, mano, velho, parceiro, tá frio por aí, canhotinho? É, mas eu sei que tu tá de mate cevada, aquele topetudo com uns 2,5 kg pra dar uma debochada. bom demais. Obrigado, canhotinho. Abraço, mano, velho, tamo junto aí, ficamos le fogo. Tio Wilson atendeu a minha pergunta e já respondeu pra nós aqui. Ele tá em Arroio do Meio, a barbaridade aí na terra do tio Evandro, da Natália. Opa, tem 0800 por aí hoje, tio Wilson. É, Arroio do Meio aqui no Rio Grande do Sul, do ladinho, dá pra ir galopando até Lajeado. Eita, mano, velho. Vamos de música, mas claro, pega aí papelzinho em branco, lapizinho apontadinho, porque tem recado da EAS Eletrônica. 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Shimaiwa!

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Oi, galera, coisa bueno, o que que achou do bailão? Tá bonitaço demais em quantia, né, tchê? Agora, exatamente 7 horas 47 minutos, Bento Gonçalves subiu mais um pouquinho, agora já encostamos em 5 graus por aqui na nossa Serra Gaúcha. Coisa bem boa, viu, tchê? O chimarrão bem cevado. E o carinho de vocês, aí tu sabe, aquenta a alma da gente, né? Eita, coisa boa. Olha, tivemos mais um bloco musical por aqui, né? Dessa feita, inclusive, até já derrubaram a nossa playlist. E aí é que a gente fica faceiro. A primeira do bloco, a última fronteira, cantou pra gente. Na minha terra tem quem queira. Bonita, né? Bárbara. Por falar em bonita, Grupo Candeeiro. Grupo Candeeiro cantou Flor Missioneira. Uma milonga tapada de paixão, né? Eita, coisa linda. Aí o tio Braga lá em Guarapuava, no Paraná, já desde cedinho, né? De Mate Cevado pediu para ouvir o Silêncio da Cuia. Galpão de Milongas, este projeto bonito, tio. E música de fundamento, né, tio? É barbaridade. Tio Braga, obrigado mais uma vez pela audiência, pelo pedido musical, por derrubar a nossa playlist aqui. E aí que a gente gosta, tio. Quando os amigos participam, pede a sua música e sabe, aí a gente se realiza. Obrigado, um abraço e um lindo dia por aí, Guarapuava, nosso Paraná. Na sequência, aí tivemos o Canhotinho, né? O Canhotinho que tá na audiência aqui ainda com o seu Rapos, cantou uma música bonita aqui, barbaridade, Gaúcha Pátria. Ele, né? Everson Canhoto, Canhotinho, com participação especial do André Lucena. A grande voz do Quer Quer. Ficou lindaça essa parceria aí, tia. Barbaridade. Coisa linda demais. Vem mais pela frente. Tem mais música pela frente, mas antes eu vou voltar lá para os abraços. A turma tá por aqui. No próximo bloco nós vamos ouvir aqui o Fábio Quaraí. Vai cantar pra gente também. Aproveitando, né, que o nosso parceiro velho Leonardo tá na audiência. Não perde nenhum programa. É parceiro. Ai, barbaridade. É Taura. Esse mano velho levou Samborja pro mundo inteiro através do seu toque na bateria. Eita, parceiro velho. Deus abençoe sempre aí, Leonardo. A ti e toda a família aí, mano velho. Tô só pelo encontro agora aí pra nós tomar uns mates, velho, pelas estradas aí, pelos bailes. Que venham mais baile junto aí, né, tia? Sabe aquelas dobradinhas? Mas eu prefiro a dobradinha, que ela eu prefiro só de tocar num lugar só. Que daí dá pra aproveitar os amigos, dá pra nós tomar um mate, botar as prós em dia, assistir os companheiros tocando também. Aí que fica melhor, né, tia? Mas tá bom. Obrigado sempre. Ó, o Leonardo tá dizendo aqui que não perde um programa, adora escutar a rádio. Obrigado, mano, velho. Obrigado pelo carinho e parceria aí. Tá bom? Então tá bom. Ô, Leonardo, sabe quem é que mandou aqui as suas músicas? E a gente roda, de vez em quando a gente tá por aqui, tia. Mas já vou baixar lá no e-mail da rádio, mandou pra nós os arquivos. Teu conterrâneo, velho, o bagualo Pedro Ivo. E o grupo Vento Minuano. Depois nós vamos ouvir o Pedro cantar pra gente aqui também. Ei, barida, é mais um sotaque da Samborja que vai rodar na programação da Bailanteira. Tá bom? Um abraço, velho. Quem tá passando pra dar um bom dia, trazendo soledade, diz ele: bom dia, Chevagol. Fábio Abidon, como é que tu tá, mano, velho? Bom dia, obrigado. Obrigado pela parceria. Tamo junto, metemos lepiche. Soledade também sabe ser frio, né, tia? Ai, barida. Mafra Santa Catarina, receba um bom dia da Clarice, que passa para dizer bom dia, que Deus abençoe o nosso dia com paz, amor, alegria, enchendo o nosso coração de fé e esperança do amanhecer até o anoitecer. Bom dia a todos os bailanteiros. Mensagem linda que divido com os bailanteiros e devolvo para ti, Clarice. Obrigado pelo carinho, audiência, que vocês todos tenham aí um dia abençoado também. Tá bom? Um abração, Mafra Santa Catarina conosco. O tradicional bom dia, amabilíssimos dela, Vanessa. Como é que tu tá, guria? Trazendo Curitiba, nosso Paraná. Eita, mano, velho. Eita, guria. Eu, tia, vou te dizer uma coisa, hein? Aí também sabe ser geladinha nossa Curitiba, né, tia? Vai no variedade. Obrigado, Vanessa. Abraço. Obrigado pelo carinho desse pro Raul Lima, o homem que tava de aniversário ontem. Barbaridade, Raul! Santo Amaro da Imperatriz, em Santa Catarina, ainda segue em festa por lá, porque o Raul, quando faz aniversário, é uma semana inteira, né, tchê?
Já mandou uma fotinho. Bom dia, tá na hora do mate. É, vamos atracar a ficha, Raul. Felicidade sempre, mano, velho. Que Deus siga te abençoando, protegendo, iluminando. Obrigado por fazer parte da nossa audiência sempre conosco por aqui, tá bom? Feliz aniversário, mano, velho. Ai, coisa boa demais, tio. Vamos ver quem mais tá por aqui. O Gabrielzinho, olha aí, diz ele. Bom dia, Jorginho, tô na escuta. Vamos estar junto hoje à noite lá na Lomba Grande. Ei, Sociedade Gaúcha, Lomba Grande. Vamos tocar um baile hoje de noite lá. Então tá combinado. 6 graus em Porto Alegre, na capital dos gaúchos. Obrigado pela informação, Gabrielzinho. À noite a gente troca um abraço por lá. Abraço! Deixa eu ver quem mais. Ah, olha aqui, ó. O Fábio Bidon, que tá em Soledade. Confirmando 3 graus lá em Soledade. Ai, barulho. A geada, velho, bateu valendo. Obrigado, Fábio. Aquele abraço, mano, velho. Bueno demais em quantia, quem mais está por aqui? Cláudio Pereira, meu conterrâneo da nossa querida Cruzada. Eita, coisa bem boa. Obrigado pela audiência, mano, velho. Bom dia pra ti, tá bom? Obrigado pela companhia sempre. Mandou uma mensagem bonita, tia. Barbaridade. Olha só, essa aqui é pra todos nós, ó. Gratidão, Deus, por todos, por todas as coisas. E nas lutas, nas dores, nas tribulações, nos sonhos, nas alegrias, na paz, nas estações, no deitar, no levantar. E até aqui o Senhor nos ajudou. Um bom dia a todos os bailanteiros. Linda mensagem, tio Cláudio. Obrigado pelo carinho e parceria. Tá bom? Um abraço aí para a nossa Cruz Alta. Um abraço a toda a família aí. Obrigado sempre por estar conosco aí na audiência. Tio Wilson Keffer passou para dizer... É, bom dia, Jojó, tamo ligadito, encarando o frio com o mate cerrado. Se der, toca pra nós aí. Romance do Pito Apagado com o Fábio Quaraí. Barbaridade, agora tu veio, tio. Agora tu veio. Eu tenho, essa música é linda demais, tio. E especial, vai ser especial pra ti aí, tá bom? Pode deixar que nós já vamos, inclusive, abrir o bloco com ela aqui. Olha aí o Leonardo, nosso parceiro aí, ó. É, vai já tá na audiência do Leonardo, que é o homem responsável por gravar a bateria dessa música aí, viu, tio Wilson? Tá na audiência conosco lá em Xereda, lá em Santa Catarina. Deixa pra nós, nós vamos atracar daqui um pouquinho aí. Tá feito o brick? Quem mais tá por aqui? Éder Lulajado Grande. Mas que tal dizer ele bom dia, meu amigo Jorginho? Aquele abraço. E pra esquentar a amizade, tamo no Lajado Grande. Pintado de branco hoje. É, amanheceu na geada velha vaguada, né, tia? Dizer, larga pra nós aí, bandeira gaúcha com o grupo Rodeio. Pode deixar que já vamos atracar. Eita, gurizada, buena demais. Derrubaram a nossa playlist mais uma vez, pisotearam por cima. Aí fica bom. Então tá, vamos atender esse pedido aí, tá? 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Vamos lá, sacudir, balançar, ser feliz. Roda sucesso aí! Chibaguá!

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Fui, olha que coisa buena, sacudiu, balançou, feliz da vida, é claro, tu está aqui conosco na Rádio Bailanteiro Gaúcha o tempo inteiro, 8 horas, 12 minutos, subindo a temperatura, tá ficando bom, né, tchê? Tá ficando bom, 5 graus em Bento Gonçalves. E nós de Mato Cevado, com o coração tapado, alegria recebendo a companhia de vocês, a gente fica faceiro demais em quantia. Tivemos mais um bloco musical por aqui, inclusive atendendo pedido, barbaridade. O Wilson Keffer passou por aqui e pediu para ouvir conosco aqui o Fábio Quaraí, que cantou, né, o romance do Pito Apagado. Barbaridade, música linda demais. Obrigado, tio Wilson, pela parceria, pela audiência. Está hoje lá em Arroio do Meio, no Rio Grande do Sul, de Mato e Cevado, curtindo a bailanteira. Obrigado, mano velho, um lindo dia por aí, tá bom? Feito o Brick. Na sequência, ouvimos Bandeira Gaúcha com o grupo Rodeio. Essa música também pra lá de especial, né? Essa aí é música de fundamento, né? Tem propriedade, tem conteúdo, é. Quem pediu essa música foi o Éder, nosso parceiro que tá lá no Lajeado Grande. Inclusive, registrou uma foto pra gente aqui, né? A bandeira do Rio Grande do Sul, a bandeira que ele presenteou a prima Priscila, que foi dar uma passeada, tipo, foi lá pra Itália. E levou a bandeira do Rio Grande do Sul pra lá. Tá bonita essa foto aí, tio. Ih, essa aí tem que compartilhar, hein? Se for compartilhar, marca a Rádio Bailanteiro lá, por gentileza, que a gente compartilha também. Ele me contando aqui que a Priscila, né, é prima e é sobrinha, né, da Flávia, foi casada com Oney de Bertucci. Olha a história aí, tio. Coisa linda, tio. Coisa linda por demais. É tudo em... O Éder, então, fazendo parte aí, né, tia? Família Bertucci. Obrigado, mano, velho. Obrigado aí, tio Éder. Obrigado pela audiência sempre aí, trazendo, né, o Lajeado Grande, que amanheceu branquinho hoje de jada, né, tia? Obrigado pelo carinho e parceria aí. Depois da bandeira gaúcha, essa bandeira que espalha a nossa tradição pelo mundo afora, nós vivemos no lombo de uma milonga com o grupo Galderiaço. E para arrematar este bloco, os Garotos de Ouro cruzaram por aqui e cantaram pra gente Amor Campeiro, para dar aquele toquezinho de paixão, né, tia? Tu sabe que por... E para arrematar este bloco, os Garotos de Ouro cruzaram por aqui e cantaram pra gente Amor

0: amigo Luiz Marenco, eu quero saber de uma coisa. Lá no teu rancho, você toma mate ou não toma, xé?
1: E bastante, meu irmão, velho. É onde tem gaúcho esparramado por esse mundo, velho. Você toma mate.
0: Será que lá no Mato Grosso toma também ou não?
1: Toma mate, toma em Goiás, Tocantins, Brasília.
0: Então canta.

0: baita, velho.
1: E aí, Guju, que achou?
2: Mas tá bem lindo, Luciano. E já vou agradecer o amigo Michel Teló e o amigo Luiz Marenco por tomar esse mate com a gente aqui. Vou lá quentar uma água e tu segue na gaita, Luciano Maia.
1: Deixa pra mim.
0: Uma gaita assim é pra se ouvir tomando mate também, compadre.

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1: Muito bem, ouvimos aí no primeiro bloco o Rogério Vijagrã, o aniversariante de hoje, um doce, né? Cantou pra nós. Força, porque é o shot velho, hein? Que bagual. Forcejando com as ponteadas, composição dele. Letra e música de Rogério Vijagrã. Depois Chiquito e Bordoneio trouxeram pra nós Fungando Poeira, clássico dos bailes, composição do Pedro Neves. Fechamos com Luciano Maia, essa música linda, lindaça. Uma participação de Luiz Marenco, Michel Teló, Gujo Teixeira, Pra Se Ouvir Tomando Mate. Composição do Luciano e do Gujo. Temos recados dos parceiros comerciais aqui. Eu volto em seguidita, trazendo para nós curiosidade. É uma curiosidade bem gaúcha hoje.
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1: Olha essa aqui, tchê. Vamos falar hoje do gato palheiro. É o gato gaúcho dos pampas, vocês sabem dessa? É, quem trouxe essa curiosidade aqui, colaboração da querida Lara Rossato. E é o seguinte, o gato palheiro, para quem não conhece, é um gato tão raro que existem aí cerca de 250 indivíduos no Brasil, só isso, 250 gatos dessa espécie só, né? E por muito tempo achavam que ele era uma variação de outro gato. Só lá, aqui agora, recente, em 2025, que ele foi reconhecido oficialmente como único. É uma espécie única. E ele só existe no Pampa, lá no Rio Grande, Uruguai, Argentina, é lá. Muitos conhecem o gato do mato, né, que é até parecido, mas eles são, na verdade, bem diferentes. O gato palheiro, que é o gato do Pampa, depende da tradição gaúcha para continuar existindo, isso mesmo, tchê, né? Porque diferente de outros gatos, ele não sobe em árvore, por exemplo, né? Quando ele se sente ameaçado, acuado, ele se achata no chão, se agacha, né? Tipo aquele desliga os amortecedores, que sabe aqueles carrinhos rebaixados? É isso que ele faz. Ele se achata no chão, se mistura com o ambiente, né? Com o pampa. E meio que desaparece camuflado. Por isso que ele é chamado de fantasma dos pampas. E é aí, tchê, que entra a tradição da pecuária na campanha gaúcha, né? O gato palheiro não vive em mato fechado. Onde tem a pecuária tradicional, né? É aquela figura do gaúcho, que toca o gado ali, a cavalo. É onde está o gato palheiro. E esse nosso gato, tchê, está criticamente ameaçado de extinção, né? Quando ele se achata no solo, no chão, né? Ele não escapa aí de atropelamento, de queimada, de ataque de predadores, porque ele não sobe em árvore. E então existe o projeto Felinos do Pampa, Felinos do Pampa, que reúne aí pesquisadores. E as pessoas ajudam aí, enviando fotos quando encontram o gato palheiro, né, colaborando como podem, aí, até financeiramente, quando podem, para manter o equilíbrio do pampa, preservando a raça do gato palheiro. Então, vou indicar para você, segue lá no Instagram, @felinosdopampa, lá no Instagram, é o arroba desse projeto, aí, muito bacana lá, e não é só do gato que fala de outros felinos do pampa. @felinosdopampa. Vete, o gato palheiro, o gato do pampa, o gato velho gaúcho. Azaz, que barbaridade, tchê. Temos um gato só nós.
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1: Deixa aí, o gato palheiro. Bueno, aqui... O que não está em extinção aqui são os nossos ouvintes. Barbareira! Muita mensagem chegando. Na medida do possível, eu vou atendendo e vou lendo as mensagens de vocês, tá, tchê? Mas vou passar o mate aqui, porque tá frio, né? Quem tá por aí no sol lagarteando, tchê? Um mate, velho. Ai, uma lagarteada. O Jackson, velho. Mas que honra, tchê! Que honra! Como é que tá, tchê? Tudo bem? Jackson, velho, um dos maiores artistas gaúchos, compositor, instrumentista, baita artista. Obrigado, Jackson, pela tua companhia por aqui. É uma honra tê-lo conosco aqui. Passando mate aí com o parceiro. Tchê. Meu amigo Patrick Gisolf também tá por aqui. Gaúcho velho de São Borja. Radicado na ilha de Florianópolis, hoje, né? O xerifão lá do meu time de futebol, dos Bola Murcha. Ah, xerife. Abraço, Patrick. Aliás, vou dizer para vocês, Patrick, ele é... Eu não sei como é que chama. Me diz aí, Patrick, como é que chama a tua função? Ele desenvolve aplicativos, trabalha com informática, aqueles negócios aí, né? Eu não entendo nada disso. E o Patrick desenvolve aplicativos, tal. é um crânio, é um gênio nessa arte aí. E desenvolveu um aplicativo para o nosso, do nosso futebol lá, do Bola Murcha. E lá no aplicativo do Bola Murcha, depois, Jorginho, vou passar para ti depois, só para tu olhar. Lá no aplicativo tá lá a Rádio Bailanteiro, que tu acessa direto o aplicativo do Bola Murcha, tu acessa a Rádio Bailanteiro ao vivo. Azar! Tem a conexão lá. Que tal, tchê? Estamos até no aplicativo de futebol agora. Valeu, Patrick. Abraço, obrigado. Show de bola. Meu amigo João Correia lá na Cone Sul, em Lages também. Tá calor, né, tchê? Ei, tchê, João. Tá calor pela Cone Sul? Então dá volume aí, tchê, pro pessoal trabalhar dançandinho, né? Mexendo o esqueleto. Daí dá uma aquecida, tchê. Dá volume na rádio. Aí na Cone Sul. Abraço para todos os amigos da Cone Sul. Um bom dia de trabalho. Uma ótima terça-feira para vocês. Quem chega mais por aqui? Tio Luiz Rodrigues, lá no Jardim Arpoador Butantã, São Paulo. Seguindo por aqui, estava desde cedo já com o Jorginho. Vamos mateando junto, tio Luiz. Abraço, meu amigo. Obrigado pela companhia. Meu amigo Auri Pereira, lá de Pelotas, da Friaca de Pelotas, manda um recado aqui, ó. Bom dia, amigo André, aqui pelas bandas do nosso estado, na bela Princesa do Sul. Um frio pra cada um. Tia, me dói o osso só de ouvir vocês falarem de frio. Deus livre. No momento, agora, tia, no momento que é agora, 6 graus. 6 graus, gente, 6 graus. É muito pouco grau, tia. Tio Auri, barbaridade. Então diz ele aqui, ó, pra aquecer os nossos corações, toca aí pros bailanteiros de plantão, Minha Mania. Nossa, essa milonga é linda, gente. Com o Grupo Querência, um abraço a todos os ouvintes do Pé no Estribo e ao amigo em especial. E o tio Auri diz aqui, ó, eles estão chegando. Se referindo aos pinguins, aos esquimós. Barbaridade, vão descer aqui, tio Auri. Espero que fiquem por aí. Mas já, como diz o ditado, né? Haverá sinais. Já tá dando sinais mesmo, tio. Os homens estão vindo. Os esquimós e os pinguins. Acho que vem junto dessa vez, hein? Com esse fenômeno aí do El Niño. Diz que vai ser, talvez, se equiparar ao mais forte, né? Fenômeno de todos os tempos. Vai ser o El Niño mais rigoroso, mais... Não sei como é que é a palavra, mas enfim, vai provocar o inverno, talvez um dos invernos mais rigorosos aí, aqui no sul. Deus do livro, eu vou fugir. Barbaridade. Não é pra mim este. É, isso aí, quem gosta são os pinguins, os esquimós mesmo, né? Meu amigo Wilson Kiefer, tio Wilson, tô mateando com aquela cuia. Aquela nossa cuia. Aquela cuia que o tio Wilson me deu de presente, me regalou com uma cuia especial, personalizada aqui. Tô mateando com ela, tio Wilson. E ele chega por aqui, ó, tia. Diz o seguinte, ó. Buenos dias, amigo André, por aqui na escuta do Beno Estribo. E se der, toca pra nós aí, bem pachola com Quero, Quero. Opa, obrigado, tia. Vamos cantar então aí. Um abraço e vamos encarar o frio, tia. Temos que encarar, né, tio Wilson? Não tem pra onde correr. Não tente. Pra onde correr aqui é frio. Pra qualquer lado que nós correr é frio, né? Tipo, vai pro sul, lá pro Uruguai, Argentina, é frio. Vai pro leste, Argentina, Chile. Pro oeste, aliás, é frio. Vai pro leste, vamos dar no mar, não adianta. Se subir só, se subir muito. Temos que encarar, tio. Não dá nada, tio. Temos sangue serrano, tio Wilson. Barbaridade. Vamos lá, seguimos por aqui, tio. Vamos ver quem mais está por aqui. Minha secretária Josiane Moura também chegou pedindo música na ensolarada Piratini. Ainda bem que tem um solzinho para lagartear hoje, né, Josi? Aí, na frente de casa, aquela cadeirinha, né, um mate, velho, umas bolachas para aquecer amanhã e a Rádio Bailanteira. Gostaria de ouvir Gineteando Temporal com os Monarcas. Oh, linda milonga também. Abençoada terça-feira para ti também, Josi. Um beijão, obrigado pela companhia. Sendo assim, gurizada, vou dizer, derrubaram minha playlist, que maravilha! É isso aí que eu me refiro, é a oportunidade, vocês pedirem as músicas que vocês querem ouvir, e eu fico bem faceiro em poder rodar para vocês Músicas boas. Afinal de contas, os nossos ouvintes aqui têm bom gosto. Né? Tem bom gosto. Vou rodar um bloco inteiro de pedidos. E na sequência eu volto que já tem mais pedidos. Eu quero trazer o Jackson aqui também para mostrar sua arte aqui para nós da Bailanteira. É, frequentemente frequenta. Aí sim, né? Essa cacofonia aqui. Ele tá sempre aqui nas nossas plays. Vamos lá, Ti. Bloco de pedidos abrindo aí com minha. Vai ser um bloco de milonga, né, Ti? Minha. Ah, não, tem uma maneira. Minha mania com o Grupo Querência. Aí, Tio Mauri.

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1: Feito Carreto, ouvimos aí o Grupo Querência, Minha Mania, composição do Flávio Matos para o meu amigo Auri Pereira, lá na Friaca de Pelotas. Depois, Grupo Quero Quero, Bem Pachola, composição do Jamison Araújo para o tio Wilson Kiefer, que também está lá pelo Rio Grande, velho. Não sei por onde anda o tio Wilson, está por Porto Alegre, está em Arroio do Meio, por onde está, mas está frio. É, tio Wilson, abraço. Os Monarcas fecharam o nosso bloco com esta milongaça, Gineteando o Temporal, composição do Ivan Vargas, Luiz Lanfred e João Pantaleão Gonçalves Leite, para minha secretária Josiane Moura, lá na Fria Piratini. Mas lagarteando, dá para dar uma aquecidinha, né, Josi? Tá bom, temos recados dos parceiros, eu volto em seguidita para homenagear os aniversariantes, inclusive, tio.
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4: Tem alguém de aniversário hoje aqui?
1: Tem sim, e é uma tropa de gente de aniversário, Ti, nesse 12 de maio. Olha só, prepara aí, vai fazendo o teu roteiro, porque tem aniversário para festejar hoje. Rogério Vijagrã, que abriu o nosso programa de hoje, um grande artista, grande compositor da nossa música, está de aniversário e recebe nosso carinho por aqui. Lá na Grande Porto Alegre, meu amigo Vlad Trindade, o homem das cordas grossas, contrabaixista. Parabéns, Vlad! Baita abraço! Aqui em Campos Novos, na Serra Catarinense, o Roberto Sampaio, que também é da música, o homem da música aí, grupo... como é que é? Esqueci o nome do grupo Chamamé, do Roberto. Parabéns ao Roberto. Saúde, alegria e muita música. Em Campo Grande, no Mato Grosso do Sul, tá o Alex Firmino, que também é o homem da música. Parabéns, Alex. Baita abraço. O Jame Papalia, ou Papalha, não sei, acho que é Papalia, né? Que é gaiteiro também, lá em Santa Maria. Tá de aniversário. Parabéns ao Jame. Em Vitorino, interior do Paranazão, o Janquiel Geller também de aniversário, pessoal mandando aqui, o pessoal de aniversário homenageando os amigos aqui. Janquiel, parabéns, saúde e alegria. Lá em Porto Alegre, o Guilherme Miranda de aniversário, parabéns, Guilherme. Em Curitiba, minha querida amiga Cristina Rocha, parabéns, Cris, saúde e alegria, baita abraço. Tchê, é festa que não acaba mais no Brasilzão hoje. Tu escolhe, é tudo 0800, é só chegar que a churrascada tá garantida.
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1: Voltamos, 9 horas e 51 minutos, e é só chegar que tá garantida a festa. Quando eu falo aqui, é praticamente um convite, né? praticamente um convite. Tia, eu vou atender mais... hoje, não esquece, já vou convocar. Chama a criançada para a volta do rádio. Chama a criançada para a volta, que em seguida, daqui a pouquinho, às 10 horas, mais ou menos, ela chega aqui, a Bruxa Uxa. Hoje tem histórias da Bruxa Uxa. Mas antes da Bruxa chegar, vamos passar o mate aqui. Dá tempo de atender um pedido aqui ainda, pelo menos um ou dois, né? Dá tempo sim. Olha aqui, ó. Meu amigo Brum, como é que tá o Ordinael? Tudo bem, Xê? Meu amigo Brum chega por aqui e diz o seguinte. Tá bem acompanhado que manda. Esqueci, Brum. Aqui, ó. Bom dia. Vamos de pedido especial aí. Grupo Quero os Bonitão. Tipo eu, assim, diz ele. É. Então, Tati. Brum, naquele tempo que tu era cabeludo, te agradava as gurias, né? É, bons tempos, né? Faz tempo. Bro. É, tu era cabeludo, simpático, bonitão, magrinho. Hoje, tá simpático. Ai, ai. Abraço, meu querido amigo. Obrigado aí pela companhia, né? Ele deu, ó, o Bruno também é lá dos Pagos de Rio Grande. Tchê, tá frio lá na tua terra, Bruno. Meu Deus do céu. Pá. É, tchê. É frio o Rio Grande, velho. Tá, bueno. Vamos lá, seguimos por aqui, tchê. Sem sinal dele, é, sim. Tá bom. Abraço, meu querido. Abração pra ti. Tá por aqui na Grande Florianópolis. Estamos pertinho, a gente quase nunca se vê, né, Tchê? Mas é a correria do dia. É... A Josi tá me dizendo aqui, minha secretária, disse que foi esse ano, esse final de semana, foi assistir os Monarcas lá na comparsa, né? Ela disse que tinha visto os Monarcas quando ela tinha 11 aninhos, né? E levou, agora, nesse final de semana, levou um cartaz pra eles autografarem. E dizia aqui, ó, eles já queriam fazer brick com ele, com o cartaz. Porque a Josi tem um documento, a Josi tem um acervo lá que é invejável, né, dos artistas. Desde pequena, desde criancinha, ela coleciona cartazes, discos, né, lembranças dos artistas que passam por Piratini, onde ela vai. E quando os artistas chegam lá, ela leva ainda para autografar e dá aquela... Dá vontade de brinquear, né? São coisas que nem o próprio artista tem. Que bacana. E manda uma foto aqui com os Monarcas. Bacana, que momento bacana. Obrigado, Josi, por compartilhar conosco isso aqui também. Esses momentos, né, especiais. Meu amigo Patrick Gisolf está dizendo aqui, ó. O Patrick desenvolveu um aplicativo lá pro Bola Murcha. Onde está? Inclusive dentro do aplicativo a Rádio Bailanteira. Ah, que então, tu liga o aplicativo, tá lá a rádio pra te escutar. E eu, como não sabia qual era a função do Patrick, o Patrick disse aqui, ó, sou analista de programas, né? Mas quem programou foi a IA. É, mas pra IA programar alguém tem que estar ali por trás dizendo, né? Ó, faz assim, faz essa. É, e ele disse assim, ó, a Rádio Bailanteira é a cereja do bolo. Obrigado, Patrick. E pediu música aqui, ó. Se der, toca aí Bugio Novo com os Serranos. Ah, é pra já, meu querido. É pra já. Vamos fazer o seguinte. Tem mais gente chegando aqui. Daqui a pouquinho eu trago mais recado, mais pedido, porque eu não posso passar muito do horário da Bruxa, que ela, às 10 horas, ela, por mais ou menos 10 horas, ela tá batendo aqui. Então vou atender esses dois pedidos rapidinho e volto com Bruxa hoje, se Deus quiser. Acho que ela já saiu de lá, deve estar a caminho, né? Então vamos lá. Vem aí, grupo Quero Serranos, pedido dos amigos aí, Brum e do Patrick. Abrindo o bloco, o grupo Quero os Bonitão. Ah, estamos chegando, né, gente?

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1: Muito bem, ouvimos aí o grupo Quero Quero, Os Bonitão, é o do Elton Saldanha, pro meu amigo Brum, Ordinael Brum. Os Serranos com Bugio Novo, do composição do Edson Dutra e João Pantaleão Gonçalves Leite, pro meu amigo Patrick Gisolf, dos Bola Murcha. E eu tô ouvindo aqui um galopito aqui, ó, escuta aí. Então eu vou parar minha trilha aqui pra ouvir melhor, ó. Acho que é um galope. Bem de levezinho, lá longe. Mas tá chegando. Tá chegando. Tenho certeza. Ó. Agora eu tenho certeza que tá chegando. Tá perto. Ela vem vindo. Chega mais. Vai chegando, bruxa uxa. É, pode estacionar o cavalo aí. A peia do cavalo vai chegando. Pode entrar, pode entrar. Ela veio. Tia, a criançada já tá aí de volta, em volta do rádio para ouvir. Hoje recebemos a visita desta queridona para contar uma história. E agora é a hora. Senta, pode sentar. Senta aqui. Isso, fica bem à vontade. Cavalo, não, ele tá bem cuidado, tá lá fora. Ó, ó, viu? Tá dizendo que tá bem cuidado, tá bem lá. Senta aqui para nós. Queremos ouvir, né? Já estávamos com saudade, bruxa, da tua história. Então, o que trazes de bom, de histórias boas para nós? Seja bem-vinda, muito bom dia.
2: Bom. Bom dia a todos os...

0: Barbaridade, deu um problema aqui no áudio, no microfone da bruxa. Vamos trazer de novo, peraí, tchê. Peraí, tchê. Bruxa Uxa, é possível tu contares, começar de novo contar essa história aí? Porque aqui ficou, vamos fazer diferente aqui o nosso esquema. Vou ligar outro microfone aqui pra ti, pra trazer direto a tua história aqui, tá? É possível, pode começar de novo? Vamos começar do começo, bruxa. Bom dia, Vanessa Noga, que traz na carona a bruxa Uxa para a nossa audiência. Bom dia, bruxa Uxa. Ainda não chegou, mas que barbaridade. Bom dia, bruxa Uxa, fala aí pra mim, pelo amor de Deus, não me deixe mal.
1: Bom dia, meu amigo
0: agora
1: André.
0: Sim, bom dia.
1: Tudo bem com você?
0: Tudo.
1: Bom dia a todos os ouvintes da Rádio Bailanteiro, todos os princesos e princesas da bruxa Uxa. Hoje eu vou contar uma história muito especial. Especial porque fala de mãe. Domingo foi o dia das mães, né? E vamos à história. Mas antes, né, temos que cantar a música da Bruxa Uxa para chamar a história. Era uma vez, um, dois, três, uma bruxinha e seu cavalo a voar. Era uma vez, um, dois, três, uma história para vocês eu vou contar. Mamãe Cabra era uma mãe muito medrosa. Dessas mães que se preocupam demais com seus filhos e não param de fazer mil recomendações. Tenha cuidado, isso é perigoso. Preste muita atenção. E isso, e mais aquilo outro. Só que Mamãe Cabra tinha uma boa razão para se preocupar tanto. Algum tempo, uma prima distante quase perdeu seus 7 cabritinhos para um lobo muito esperto. Felizmente, os cabritinhos foram ainda mais astutos que o lobo e conseguiram escapar com vida. Bem, a verdade é que, além da esperteza, eles tiveram também muita sorte. Por isso, a família gostava de contar e recontar esse fato terrível, que ficou conhecido como a assustadora história do lobo e dos 7 cabritinhos. Quando saía para fazer compras, não era de se estranhar que Mamãe Cabra fosse tomada por um súbito medo. E se enquanto ela comprasse alface e cenouras para Lilo, Laila e Lulu, eles estivessem em apuros? O mundo anda tão cheio de perigos, até mesmo embaixo do próprio focinho. Mamãe Cabra resolveu dar meia volta e correu em direção à sua casa. Seu coração batia apressadamente. Pena que suas pernas não conseguiam correr com a mesma velocidade. Depressa, depressa! Mamãe tem medo! O poço foi o primeiro lugar onde Mamãe Cabra parou para procurar seus filhotes. Mas ela viu apenas um buraco negro e nele só encontrou a escuridão. Nada mais. Bem nessa hora, Mamãe Cabra ouviu do lado de fora da janela a música do desenho animado preferido dos seus filhinhos, que, na verdade, estavam muito concentrados assistindo a televisão. Mamãe Cabra suspirou aliviada e disse a si mesma: "Ai, nunca mais vou deixá-los sozinhos. Ficarei sempre de olho neles." Um dia, a provisão de alimentos chegou ao fim. A neve começou a cair e até mesmo a grama do quintal que usavam como pasto congelou. Mamãe Cabra foi obrigada a sair de casa para ir ao mercado. Ela já estava no meio do caminho quando foi tomada pelo pavor. "Ai, será que eu fechei bem a porta? Ou será que ficou aberta?" Perguntou a si mesma Enquanto corria para casa, reparou que havia algumas pegadas na neve. Que estranho! Pareciam pegadas de pés bem pequenos, seguida por pegadas de pés muito, muito, muito maiores. E se o senhor açougueiro tivesse raptado seus filhinhos? Todos sabiam o quanto ele gostava de uma carne fresca e tenra. O senhor açougueiro ficou indignado ao ouvir as insinuações da mamãe cabra. Não sou um devorador de crianças. A carne está muito cara e as pessoas querem economizar. Fechei o meu açougue e agora sou vegetariano como a senhora. É mais saudável. E eu estava justamente colhendo verduras para a minha sopa da noite, quando seus cabritinhos eu os encontrei brincando na neve. Então os levei até a minha casa para que não corressem o risco de topar com o senhor raposa, pois não seria nada conveniente. Ele é bem inteligente, principalmente no inverno, quando está faminto. Em seguida, fez um aceno para a mamãe cabra para que o acompanhasse. Os três cabritinhos dormiam tranquilamente embaixo de uma árvore do jardim. Eles estão morrendo de frio! Falou a mamãe cabra, tomada por um outro tipo de medo. Você bem que podia tê-los agasalhado direito. Ela então chamou-os pelos nomes e os sacudiu até que acordassem. Depois disso, foi embora, sem sequer agradecer. O senhor açougueiro seguiu-a com os olhos e rosnou. Ah, essas mães ansiosas são incapazes de reconhecer uma boa ação. É claro que mamãe cabra precisou voltar às compras. E novamente ficou apavorada ao dar de cara com um senhor de pelos escuros, perdão, que morava na última casa da aldeia e levava uma vida muito solitária. Sim, era ele. Sabe quem? O senhor Lobo. Era o Lobo. E parecia ele estar atrás de uma menina. Mamãe cabra logo imaginou Lilo, Laila e Lulu dentro daquela enorme barriga, prisioneiros para todo sempre, arrancados de suas mãos e de todo o mundo. Sem ter certeza de que seus pequenos estavam ou não seguros em casa, saltou sobre o Senhor Lobo e o ameaçou com toda a fúria. Devolva os meus filhos, seu monstro! Tenho certeza de que foi você quem tentou devorar meus filhos, devorar os filhos da minha prima! Não vou negar, mamãe cabra, disse o Senhor Lobo. Mas isso foi nos velhos tempos, quando os lobos eram realmente uma ameaça e todos fugiam apavorados. Mas, como sabe, essa história acabou muito mal para mim. O senhor lobo suspirou profundamente e disse: hoje, os lobos que ainda apreciam carne de crianças e de cabritinhos são rigorosamente vigiados pela polícia e precisam se contentar com carne de coelhos, pardais, ratazanas. E prosseguiu ainda: a carne dos ratos é amarga, pegajosa, muito desagradável. Ao contrário da carne de crianças, que é tão... Bem, e fechou os olhos, farejando o ar, como a se lembrar do cheiro e do sabor de um tempo que não volta mais. Mamãe cabra preferiu manter os olhos bem abertos e, farejando na mesma direção, tentou seguir a trilha indicada pelo senhor lobo. E se ele a estivesse enganando? E se a sua barriga estivesse cheia de carne proibida e deliciosa dos cabritinhos, perfuradas por aqueles dentes pontudos capazes de triturar em pedacinhos até cascos e chifres? Felizmente, viu seus três filhotes na companhia de uma menina que tocava flauta. Os cabritinhos dançavam e era possível notar o quanto estavam contentes. A cena era tão bonita que mamãe cabra até parou para admirar. O que não a impediu de ficar de olho no lobo, pois ela estava até parou para admirar.

0: permitiria mais que sua vida fosse arruinada pelo medo, nem se arriscaria outra vez a deixar as compras pela metade, principalmente porque desconfiava que se tratava de um medo sem sentido. Mas, durante as compras no mercado, os três cabritinhos começaram a se comportar tão mal, mas tão mal, mas tão mal, que mamãe cabra acabou perdendo a paciência e amedrontou-os. Parem já com isso, ou vou chamar o lobo para devorá-los inteirinhos de uma só vez. Sim. Na minha época, André, eu não sei você, mas a minha mãe falava que tinha um velho do saco que vinha buscar a gente, né? Se a gente não se comportasse.
1: Tinha.
0: Bom, o nome dessa história é Mamãe Tem Medo, de Beatriz Mazini. Espero que vocês tenham gostado. Ah, e hoje eu quero mandar um grande beijo muito especial para o nosso amigo Carlito Marques, né?
1: Olha.
0: Que gosta muito de ouvir as minhas histórias. E também
1: Tá te
0: para a
1: ouvindo.
0: Aimee, para o Valentim, para a Juliana e para o Tiago.
1: Legal.
0: Um grande beijo para todos e até a próxima!
1: Muito bem. Aplausos, aplausos. Merece, merece os aplausos, a bruxa, uxa! Linda história. É, eu sou do tempo do velho do saco também, viu, bruxa? É, sou daquele tempo. Minha mãe também dizia, ó, te comporta, senão o velho do saco vem te buscar. Que legal. Linda história. Adorei, adorei. Adoramos, viu, bruxa? Obrigado, bruxa, uxa. Valeu, Vanessa Noga. Que traz a bruxa Uxa até nós aqui. E pessoal aqui, ó, o Carlito Marque, nosso querido amigo, mandou um bom dia aqui, mandou foto da bruxa Uxa. Ele também adora as histórias da bruxa. Tá mandando um coraçãozinho agora aqui pra bruxa. Carlito, bom dia, meu amigo querido, de Buenos Aires, Argentina. Um grande amigo querido que também gosta. E para as meninas que estão na escuta aí também, para o Thiago Salvego já mandou mensagem aqui, né? Cadê? Antes dela entrar, cadê a Bruxa Uxa? Tava na expectativa aqui, parabéns pela programação, ele manda aqui. Obrigado, Thiago, obrigado pela companhia. Raíssa Vitória também, né? Que é a filha da Leia, que trabalha ali com a Vanessa e com a Elisiane. A Raíssa manda aqui, ó, beijos meninas, adoro vocês, saudades, que legal. Beijo, Raíssa, obrigado por mandar mensagem, que elas estão te ouvindo também, tá bom? Obrigado a todas vocês, a todos pela companhia e por estarem conosco nessas histórias, né? Se fazendo presente aqui nessas histórias lindas e bacanas, trazendo aquela. Para quem não é criança, né, a gente volta um pouquinho no tempo, dá uma viajada, volta a ser criança um pouquinho ouvindo as histórias da bruxa hoje. Eu me lembro do tempo da minha bisavó. Antes de. Minha bisavó ia dormir muito cedo, né, lá pelas 8 da noite ela já tava. O sol baixava, ela comia alguma coisinha e ia para cama. E eu, meu irmão, minha irmã, nós íamos lá em volta da cama dela, sentávamos na beira da cama, assim, e ela contava histórias. É, muito bom. Boas lembranças. E a Bruxa Uxa traz essas recordações pra gente. Obrigado, Vanessa. Seguimos por aqui porque tem gente. Chegou, Dr. Cleonilton Santa Clara, lá do Irati, no Paraná, também tá aqui acompanhando as histórias, né? Acompanhando a história da Bruxa. E vai o meu abraço ao Dr. Cleonilton. Meu amigo Everton Silveira também chegou por aqui já. Aliás, hoje, logo depois do Pé no Estribo, às 11 da manhã, segue a programação ao vivo aqui com o Everton Silveira, programa Te Aproxega, que era para ser ontem, né? Mas ontem o Everton teve um problema de falta de energia lá em Canoas, onde tem o estúdio dele, e faltou energia elétrica. E óbvio, né? Não tem como transmitir sem energia.

Então, vai recuperar hoje o horário dele. Lembrando que todas as segundas e sextas, né, horário marcado, programa Te Aproxega, segundas e sextas-feiras, das 11 da manhã a 1 da tarde. Te Aproxega. E excepcionalmente hoje, depois do Pé no Estribo, tá bom? Meu amigo Breda também tá por aqui e mandou aqui o recado. Buenas, André, desejo uma brilhante terça-feira e bom início de semana para ti e a todos que estão sempre ligados no teu programa. E para homenagear todas as mães gaúchas e do Brasil, roda aí com o Baitaca a música O Valor Que Uma Mãe Tem. Um gigante e caloroso abraço a todos. Obrigado, tio Breda. Seguimos aqui, né, em homenagem às mães. A historinha já foi bacana, homenageando as mães. E tá na agulha aqui O Valor Que Uma Mãe Tem com o Baitaca. Obrigado, tio Breda. Baita abraço para ti, para dona Eliane. E espero que tenham passado um Dia das Mães, um domingo maravilhoso aí, junto aos filhos. Não todos, né? Eu sei porque nem todos estão aqui, né? Mas espero que sim, de coração, todos estavam juntos aí, mesmo que de coração. É que nem minha mãe aqui também, não, os filhos também nem todos estão aqui. Ah, tem uma na Espanha, outra... É, tá tudo espalhado, outro em Antônio Prado, tudo espalhado. Mas quando dá, a gente tá junto, né? Deixa eu ver quem mais por aqui. Meu amigo Bruno também mandou uns regalos aqui, uns retratos, ó. Foto do primeiro LP do grupo Quero Quero, ele manda aqui, ó. Patinho, Alemão do Bororé, Roberto Coppi, Marreco e Pereirinha na contracapa desse LP, né? Ele, LP Um Grito Gaúcho. E ele diz assim, ó, já foram uns guri. Já foram. E faz tempo, tio. Esse LP de 1988, 89. Foi o primeiro LP, né? Quero Quero. 89. E a gurizada daquela época, né? Vestia tudo igual. É, nesse LP era uma pilcha azul e branca, e inclusive com botas russilhonas brancas. Lembra a bota russilhona, né, Bruno? Aquela que passava do joelho. Era uma russilhona branca. E o Bruno já tinha uma bota da Xuxa assim também. Era moda na época, Bruno. Eti. Tá, mandou a foto pro Daniel Hack também, Eti. Daniel também tinha uma russilhona. O tempo que dele no Quero Quero tinha, ele usava uma russilhona toda peluda. Assim. É, que maravilha. Bom recordar. Tia. Vamos lá, tia, vamos trazer a música, o pedido do tio Breda aqui. Vamos fazer um bloco musical, abrindo com o pedido do meu amigo Breda, que pediu aí em homenagem às mães O Valor Que Uma Mãe Tem com Baitaca.

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1: Tá feito, Carreto. Ouvimos aí Baitaca, o valor que uma mãe tem, composição do Baitaca, pedido do meu amigo Breda, homenageando a todas as mães pelo Dia das Mães, passagem do Dia das Mães nesse domingo. Obrigado, tio Breda. Depois, o comparsa Surenha, do Gustavo Iser, né? Trouxe pra nós, fui buscar canha na venda. Mas que tal? É a canha do tio Reni, aquela. Composição do Gustavo Iser e Rafael Chiapeta. E fechamos com os Caraguatás Missioneiros, a música Empata de Égua Lerda, composição de Valdemar Mentic Júnior. E esta foi para o meu amigo Andrei Alba, que está na audiência. E sim, eu sei que ele gosta muito dessa música, eu também gosto, né? Boa, né? Obrigado, Andrei. Abraço, te chegou antes tarde do que mais tarde, viu? Quase na finaleira. 10 horas e 39 minutos. Temos recados dos parceiros. Eu volto em seguidinha para o Momento Querência Discos. E hoje tu não sai daí. Amanhã vai se estender hoje, Tati, que depois do Pé no Estribo, das 11 à 1 da tarde, temos o programa Te Aproxiga com Everton Silveira. Recados e eu volto em seguidinha.
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1: De volta por aqui, 10 horas e 41 minutos. Agora é hora do momento Querência Disco. É aquele momento que a gente abre o baú da Querência Disco e traz coisas bonitas, coisas boas para a gente recordar, ou lançamentos. Hoje eu abri o baú da Querência Discos aqui e, para minha alegria, encontrei um LP, rapaz. Um LP. Esse é das antigas, das muito antigas. E olha, meu amigo Evandro Brambila te puxou aqui. Esse LP aqui do Conjunto Farroupilha, chamado Gaúchos em Hi-Fi. É, isso mesmo, Gaúchos em Hi-Fi, Conjunto Farroupilha. Esse é o segundo LP lançado pelo Conjunto Farroupilha em 1957. O primeiro do Conjunto Farroupilha foi em 1952. Este aqui, 1957, eu nem era nascido e acho que a maioria de vocês também não. Gaúchos em Hi-Fi, 1957. E esse LP que está lá na Querência Discos, esse aqui é a primeira edição desse LP. E eu digo para você, daqui a pouco a gente vai falar mais sobre ele, que tem umas curiosidades sobre esse LP. Mas vamos trazer aqui a música Sapateio, pelo Conjunto Farroupilha, no momento Querência Discos. Quem chama esse momento é ele, o patrão da Querência Discos, Evandro Brambila, meu querido amigo. Fala aí, meu parceiro.
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2: Muito bem, ouvimos aí no momento Querência Discos, Conjunto Farroupilha, que trouxe para nós Sapateio. Curtinha, né? Uma passagem. Vocês viram ouviram a textura dessa música, né? O som diferente do LP. Essa música de autoria de Carmon Lewis. Este é o segundo LP do Conjunto Farroupilha, 1957. O primeiro foi em 52, como eu falei. E nesse LP, uma curiosidade aqui desse LP, né? Esse LP está lá na Querência Discos, à tua disposição. Tem o mesmo LP, porém, da segunda tiragem. Essa aqui é a primeira tiragem deste LP, original, 1957. A capa está... Reconheço aqui, a capa, nos cantos, assim, ela está meio amarelada, meio judiadinha. Mas é a história, né? O LP está intacto. E esse LP, vou dizer para vocês, tem uma curiosidade aqui. Quem levar esse LP lá na Querência Discos é uma relíquia. Esse LP aqui, eu tinha ele aqui em casa. Tio Evandro Brambilo me fez uma visita e eu fiz a doação de alguns LPs lá para ele, para disponibilizar para o pessoal que gosta aí da Querência Discos. Esse é um deles. E quem levar esse LP aqui vai levar a assinatura de três gerações dos Lucena. Nauro Lucena, meu avô, Adail Lucena, meu pai, e a minha. Tá ali naquele LP. Tá bueno? Tá lá disponível para vocês na Querência Discos. Esse LP, além dessa canção Sapateio, tem Carreteiro, tem Seu Belendrengue, Prenda Minha, Roda Carreta, Negrinho do Pastoreio, entre tantas. Gaúchos em Hi-Fi, lá na Querência Discos. Bueno, tenho mais pedido para atender por aqui, em seguidinha aqui, ó, meu amigo Carlos Marque, gran Carlito, gran cantante de Morón, província de Buenos Aires, Argentina. Bienvenido, Carlito. Ele manda aqui, ó, para todas as mães, quero dedicar Mãe Campeira, do Sandro Coelho, um grande abraço para todas as mães da família. Graças, Carlito, para você também, para todas as mamás de sua família, de família Garibaldi, um grande abraço. Então vamos trazer para vocês, 10h48 agora, te dá tempo de rodar aqui Mãe Campeira, e mais uma música que eu quero trazer aqui para minha querida amiga Mari Mussoi, do grupo De Alpargatas. Elas vão cantar aqui também em seguidinha. E eu volto para nossa despedida e para trazer o meu amigo Everton Silveira para a programação. Sandro Coelho, Mãe Campeira.

0: Muito bem. Ouvimos aí Sandro Coelho trazendo para nós Mãe Campeira, composição do Sandro Coelho e Celso Dornelles para o meu querido amigo Carlos Marc, lá de Morón, província de Buenos Aires, Argentina. Un gran abrazo, Carlito. Mucho gusto. Muchas gracias. E fechamos com o grupo De Alpargatas. De Alpargatas. Todas elas, né? Tchau pra ti. Composição da Paloma Trevisan. Essa foi pra minha amiga Mari Mussoi, violonista e cantora do De Alpargatas. E aí, tio Auri perguntou aqui, meu amigo Auri Pereira lá de Pelotas, perguntou aqui, meu amigo, tira uma dúvida nessa música Mãe Campeira, é o Sandro ou o Luiz Cláudio que faz a segunda voz? Saberia me responder? Nessa gravação do Sandro é o próprio Sandro, né? Nessa gravação é o próprio Sandro. É, tá bom, tio Auri? Ele gravou lá no estúdio dele, o Sandro é o homem polvo, né? Faz tudo, toca guitarra, violão, contrabaixo, bateria, eu acho. Não sei se você não troca bateria, acho que sim. É um homem povo. Mas, meus amigos, minhas amigas, 10 horas e 56 minutos, está na hora de eu me despedir. Hoje eu vou passar aquela cancha, porque hoje, excepcionalmente, teremos aqui a continuidade da nossa programação ao vivo. Porque meu amigo Everton Silveira está chegando para recuperar o programa de ontem, que é todas as segundas e sextas às 9 da manhã. Aliás, às 11 da manhã. Segundas e sextas às 11 da manhã. Ontem Everton teve um probleminha de energia elétrica e está aqui. Everton Silveira, te aproxiga, che. Como é que tá, Tom? Tá me ouvindo aí, che? Me ouve? Não, acho que ele não tá me ouvindo. Não tá me ouvindo? Não tá me ouvindo ainda, meu amigo Tom. Ó, não. Não chegou. Vamos chamar de novo. Vamos chamar de novo, Everton. Everton Silva, porque ele já tava aqui na nossa ligação. Pera aí, tio. Vamos ver aqui, ó. O que é que deu? Mas tá, pelo menos tá com energia elétrica, né? Ontem ele não estava, ontem deu problema. Mas está com energia elétrica. Agora vamos ver aqui, ó. Estava conectado. Aqui. Agora, vamos ver. Ó, agora. Vamos ver se dá. Tá me ouvindo aí, Tim?
1: Ouvindo, tranquilo.
0: Ah, bom, agora eu tô. Pera aí, deixa eu parar minha trilha, porque ficou baixinho para mim aqui. Como é que tá, Tim? Tudo. Te aproxiga, Tom?
1: Bom dia! Te aproxiga, André! Estamos chegando! Alegria, tia. Ei, como é que tá as coisas? Tudo bueno?
0: Tudo bueno. Agora melhor, né, tia? Que agora já passou aquela friaca da manhã cedo. Agora nós estamos mais tranquilitos. Deixa eu ver quantos graus tá aqui para te dizer agora, nesse momento. 18 graus. 18 graus, agora eu tô tranquilo, tia. Dá até para arregaçar as mangas aqui.
1: Deixa eu puxar a polêmica. Vamos puxar a polêmica?
0: Vai.
1: Mas é uma polêmica boa, é tranquila. Deixa eu puxar a polêmica. O André, ele tá nesse momento aí, ouvinte da Bahia inteira. Muito bom dia a todos, né? Que estão desde manhã cedinha aí curtindo o Jardim Pinar, aí curtindo o André Lucena. E chego eu para retomar o programa aí. Ontem nós tivemos uma queda de luz, falta de luz. A RGE me deixou bem feliz ontem. Porque faltou luz, eu acho que era ali 7 e pouco da manhã, depois faltou às 10 e pouco. Só foi retornar que me contaram às 7 da noite, eu não estava em casa. Então, imagina quanto fosse um duro. Mas deixa eu brincar contigo, deixa eu puxar a polêmica. Dá uma olhadinha, o André tá me vendo por vídeo, né? No bastidor aqui. Dá uma olhadinha, André, ó.
0: Mas olha, manga curta.
1: Manga de camisa. Por que a polêmica, né? É. Eu sou daquele que defende o frio.
0: tu é adepto dos pinguins, é?
1: É, a minha camada de pós, ela um pouco me ajuda, né?
0: Então, camada de pós é ótimo, né?
1: É, camada de pós, sabe que eu sou moderno. E aí, para não dizer que o cara tá fora do peso, extremamente obeso, como o pessoal fala, né? A gente fala, não, a gente tem uma camada de pós, a proteção, né?
0: Isso é bonito.
1: Proteção, o urso polar, ele se alimenta bastante no verão para ter a camada de pós no inverno, né? questão, essa é a polêmica que eu digo, eu sou adepto do inverno. Porque,
0: Tá.
1: André, brincadeira à parte da polêmica, desde criança, cara, desde criança, minha mãe tinha 5, 4 anos de idade por aí, era um pavor, cara. Eu andava sem roupa em casa, tirava roupa, era um terror. E aí depois aquilo virou piada até hoje,
0: É.
1: uma coisa de 50 anos que a gente brinca, né? Virou piada porque realmente, cara, André, eu passo mal se tiver o Japona, se tiver com blusão, eu fico todo errado, cara, não consigo, cara, não consigo.
0: Tá,
1: Eu sinto frio, óbvio, eu sinto frio, ok, mas assim, vamos dizer assim, como é que eu consigo sentir frio? Quando tá uns 4, 5 graus, eu começo a sentir frio. Aí eu boto um casaquinho firme, mas o restante, nem bola.
0: nessa tá
1: Agora
0: louco.
1: eu tô vendo a temperatura aqui. Eu tava analisando, tô falando 18 graus, né? E eu dei uma olhada como é que tava a temperatura aqui. E a temperatura aqui agora, nesse momento, tá 9 graus e subindo, né? Já subiu
0: Não,
1: bastante, na verdade.
0: 9 graus lá fora,
1: Já tá
0: porque
1: ligado.
0: confessa pra mim, confessa pra mim, tu tá com o ar-condicionado ligado aí ou não?
1: Não, não, não. Não tá, não tá. Tá geladinho. Eu tava tocando aqui. Aqui eu sinto mais, né? Assim, ó, na parte sensível do braço. Tá geladinho. Não, não tá. Tá ligado. Não tem ar, nem ar-condicionado tem dentro do estúdio aqui. É uma coisa que me preocupa pro verão, que nós vamos ter que botar um ar-condicionado no estúdio. Então,
0: Tia, eu sempre
1: né?
0: achei
1: Mas
0: descon...
1: não, eu não
0: é.
1: cara.
0: Não, Tom, eu sempre
1: Não.
0: desconfiei que tu tem traços de esquimó.
1: Boa, boa, boa. Boa. Tia, André, quer ver o feliz? Acabei de mandar um abraço pro tio meu que tá nos ouvindo aí. Depois vou mandar um abraço pra ele ao vivo aí. E, cara, era incrível, cara. Nós na beira do rio, ou na beira da barragem, pescando, e eu e esse tio, os dois guapos, literalmente, de bermudinha, chinelo de dedo, botando linha para pescar, rede de lambari para pegar isca, enfim, a 4, 5 graus, André, os outros desesperados de frio.
0: É, Tonti.
1: Como é que é?
0: Né?
1: História de pescador, né? Mas é verdade, cara, né? A gente não sentia
0: Não,
1: frio, né?
0: olha, Tonti, não me convida para essa. Pá, essa aí não me pega.
1: Entendeu, parceiro? Entendeu, parceiro? Quiser fazer o quê, né, cara? Mas assim, ó, desde criança sempre foi assim, né? Não sei, é da natureza que, né?
0: Tá bom.
1: Desde criança, pouco frio eu senti. E aí foi virando piada da família, porque chegava dezembro, janeiro, qualquer ventinho me tapava de dedo, e no frio, tapado.
0: Barbaridade.
1: Tanto
0: Tá bueno.
1: nós se divertia, faz
0: Tá.
1: parte.
0: Tom.
1: Mas, tia, deixa eu te dizer,
0: É.
1: baita curiosidade dessa que veio da Lara ali, né? Que tu acabou nomeando. E eu tive o prazer, semana passada, cara, eu vi um gato do mato. E aí, esse gato do mato me chamou a atenção porque era um gato preto, né? E ele é diferente, realmente, ele é totalmente diferente do que é o gato normal.
0: Sim.
1: E aí, no primeiro dia que eu passei, eu tô indo quase que diariamente a Barão do Triunfo, Mariana Pimentel e a Camaquã, né? Tô indo todos os dias, 4 da manhã lá, tem pessoal para me transportar ali, eu vou lá. Resumindo a história, e aí eu topei com esse gato mato 6 horas da manhã, cara, como é mais lindo, uma imagem muito boa assim, né? E eu estranhei, porque ele é um gato mais da tardezinha, né? Não é de manhã cedo, né? Mas provavelmente ele deve estar caçando a perear, a nossa pereazinha aí do Campo Gaúcha, né? Então se alimenta da pereazinha. E aí eu vi esse gato preto. No outro dia, 2 dias depois, eu vi um gato baio. Aí, Sandra, puta, que coisa bonita, que coisa bonita. Nossa, Pampa é cheia de diversidade, coisa boa, né?
0: E é bonito
1: É.
0: mesmo, bacana.
1: É bonito.
0: Tom, já me
1: É,
0: passei aqui, passei
1: xará.
0: do horário aqui, ó. 11h04 já.
1: Problema, vamos,
0: Tomei
1: vamos, vamos.
0: teu horário. Eu tô que nem o Jorginho, ele toma meu horário e eu tomo o teu quando tu chega aqui depois.
1: Tá tudo bem. Estamos em casa, que nem o outro. Tchê, gostei muito da programação, tanto tua quanto do Jorginho. Boa música gaúcha, os ouvintes ajudam. E é esse o convite que eu faço para continuar aqui. No programa que a Pro chega com pedido, com seu artista preferido chegando em forma de música, né? E a gente
0: Isso aí.
1: conectar todo mundo aí e fazer. Eu, particularmente, aí, cara, ganhei um monte de seguidores aí, cara, que a gente não avalia as pessoas pelo número de seguidores, né?
0: Sim.
1: Porque seguidores são aqueles que gostam da gente,
0: É.
1: né? E eu acho que isso não é número, é sim qualidade, né?
0: É
1: Então, eu
0: verdade.
1: tô vendo que tá vindo um monte de gente do TTG, a qual eu compartilhei o programa que a Pro chega. E a gente vai cultuando a música gaúcha através da nossa rádio aí. E eu tô aí compartilhando a rádio e tanto a programação da Rádio Bailanteiro por outros rincões. E aí, tá vindo fruto, né?
0: Isso
1: Tá
0: aí,
1: vindo fruto.
0: isso aí.
1: Também já já tem novidade, vai vir patrocinador novo aí,
0: Boa.
1: vai chegando. Nossos apoiadores vão chegando. Então é isso
0: Boa.
1: aí, André.
0: Tá,
1: Vou
0: Bueno.
1: tocar por aqui a música gaúcha.
0: Tá
1: Tá bom,
0: certo.
1: André?
0: 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Tom, deixa eu só te dizer, a Rádio Bailanteira agora tem uma extensão aqui. Tu ouviu falar ali no aplicativo do pessoal do meu futebol? O Patrick
1: Mas que
0: desenvolveu,
1: novidade,
0: hein?
1: né?
0: Viu só? Patrick desenvolveu
1: Que
0: um
1: novidade.
0: aplicativo aqui do futebol, do nosso time aqui, do Bola Murcha. E dentro do aplicativo tem a Rádio Bailanteira ali. Ah, pessoal, tudo te ouvindo agora,
1: Não,
0: viu?
1: eu anotei aqui para falar e acabei esquecendo. Eu anotei a curiosidade que eu queria te falar que eu tinha visto os gatinhos e eu acabei esquecendo. Mas deixa eu te dar uma particularidade que eu achei isso um bolaço, achei muito fantástico.
0: É.
1: Montevidéu, eu tenho um primo que trabalha na CUSA. CUSA é uma empresa local lá que
0: Sim.
1: trabalha ônibus, né? E aí ele me contou, disse que estava me ouvindo no fonezinho de ouvido e disse que numa daquelas curvas ali ele se atrapalhou para virar ônibus, é longo o ônibus, né? Se atrapalhou e desligou o Bluetooth e o Bluetooth passou para o ônibus. E aí disse que daqui um pouco um castilhano assim, tu é brasileiro? E não entendeu a pergunta. Não, não, só ele a cara, respondeu, né? Que era uruguaio, né? O castelhano olhou de novo, disse que no outro dia o cara perguntou para ele de novo, tu é brasileiro? Disse, não, ele não se deu conta, sim, ele com fone de ouvido escutando a rádio Bailanteiro, ele desligou o Bluetooth e o Bluetooth foi
0: Foi
1: para
0: pro
1: dentro do
0: ônibus.
1: ônibus. E aí tava nós numa dessas programação aí escutando a rádio Bailanteiro.
0: Azar.
1: E aí, resumo da história, que maravilha. Chegou no ponto, dizia ele assim, e aí cheguei no ponto de taxímetro, dizia ele, chegou no ponto do ônibus, né? E diz que os castilhaninhos, os taxistas, disseram uma que buen radio.
0: Viu?
1: Foi assim, cara. Assim que
0: Vamos.
1: nascem as boas histórias.
0: Ah, que bom,
1: E
0: que
1: assim que
0: bacana.
1: nasce a Rádio Bailanteira.
0: É.
1: Resumo da história. Agora ele disse que tá fixa lá nos taxistas. Aí eu falei, cara, me manda o contato desse taxista e vamos chamar eles
0: Mas
1: aqui para nós fazer esse contato na rádio. Então
0: claro,
1: vamos lá.
0: tchê, claro. Um abraço para
1: Ó.
0: Montevidéu, para todos os amigos, hermano. Tá bom, Tom. Tudo contigo aí, meu parceiro. Eu me despeço. Amanhã tô de volta a partir das 9 da manhã, logo depois do Jorginho Pinalli, que chega às 7, dando cambota por aqui. E agora, com vocês, te aproxiga, mas te aproxiga mesmo e mais até 1 da tarde com Everton Silveira. No mais, vamos botar o pé no estribo, che.
1: Vamos lá, André. Vamos tocar por aqui a Rádio Bailanteiro. Vamos que vamos. Música gaúcha. Já, já, logo depois do chatezinho, eu volto contigo.
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Oh, chegando por aqui, eu Everton Silveira, para comunicar aqui na Rádio Bailanteiro, gaúcha o tempo inteiro, é o programa Teatro Chega. Recuperando o programa de ontem, nós chegando por aqui, né, tivemos aí uma queda de luz, falta de luz, enfim, foi uma função ontem, né, mas estamos aqui para recuperar, para te alegrar, para te acompanhar e atender o teu pedido aqui, junto contigo. Tá tudo certo, vamos fazer o melhor da música gaúcha. Vamos adelante, tchê, e eu começo com um baile vaneira, que vamos, e depois tem muita música aí. Eu te espero pra te fazer o teu convite, e já já eu vou cevar o mate virtual, passar aquele abraço pra galera que chegou junto desde manhã cedo lá com o Jorginho Pinali, passando também pelo André Lucena. E tem abraço internacional para mandar aqui por Instagram, tem abraço no WhatsApp pessoal, então já já eu chego para mandar este abraço para ti. Vamos que vamos, tchê. Hoje, terça-feira, 12 de maio, não perde a hora, 11 horas e 10 minutos. Um sol lá fora, que tá lindo o dia. Vamos aproveitar a nossa semana e segue o conselho aí. Abre a tua vida, abre o teu peito e acredita num ser superior para que a gente possa ter o melhor da nossa vida, para que a gente possa aproveitar os nossos familiares, o nosso trabalho, o nosso dia a dia. E vamos que vamos, tchê. Adelante, vamos juntos!

É isso, tchê! Rádio Bailanteiro, gaúcho o tempo inteiro. Este bloco musical começando com João Luiz Correia, Quando Tapei o Chapelão. Nós tivemos também Olhos de Tigra, Guto Gonzalez, Adriano Possai, Num Silêncio da Invernada. E essa preciosidade, Te Chamo de Prenda, com ele, Marcelo Oliveira. Agora a próxima música vem um pedido, cara. Que coisa especial quando a pessoa vem cheia de propriedade pedir. Isso aqui é a Cláudia, lá de Dom Pedrito. Manda este pedidinho aqui através do CTG Herança Paternal. Herança Paternal, que eu recebi um convite aí final de semana. Tinha um baita convite, tchê. Sabe o que tinha no Herança Paternal? Este final de semana, mas tinha churrasco, tinha puteiro, feijão, mas coisa boa. Eles fizeram um baita evento lá, tia. Eu acho, se eu não me engano, era bingo que tinha, né? Em comemoração do Dia das Mães aí. Tu imagina um puteirinho, churrasco, bah, daí. Judia do gordinho aqui, tia. Que coisa linda. Então, beijo, Cláudia, vamos tocar pra ti. Chega ele, essa voz que eu sou fã, cara. E eu sei que o André Lucena também é fã desse cara aqui. Wilson Paim, Vitória Regia. E já que tocar a música, eu vou te contar uma curiosidade dessa música aí. Vamos que vamos, tchê!

0: É essa pérola aí da canção gaúcha, né? Ele, Wilson Paim e Vitória Régia. Sabe que eu tenho uma história dessa música aí que eu sei como é que ela foi feita, coisa boa, né? O produtor dessa música, eu não vou lembrar agora, não vou buscar aqui, mas é só a curiosidade da música, né? Estávamos lá num bastidor lá da, em Bagé, no, nunca me esqueço disso, cara. É lá no CTG. E aí, o que que acontece? Chega nada mais que em J Farinha na época, acompanhado do Gustavo Godinho, se eu não me engano... Ah, vou lembrar que era o outro cantor, cara. Enfim, viu o Supaim e outros. E aí sentaram ali na beira do fogo, meio firuzinho, e começaram a conversar, né? Eles eram jurados de algum festival que tinha lá em Bagé. E aí estavam ali conversando e batendo papo, e diz o Wilson Paim: então, tô com essa melodia, fiz essa música aqui, e aquela guria lá, eu acho que ela vai cantar. Quem era aquela guria? Shanna Miller, que devia de ter lá seus 11, 12 anos, né? Olha que coisa boa isso aí, eu lembro até hoje, cara. Na beira do CTG ali, eu sei como é que foi feito. Num quarto de hotel, viu, Wilson Paim pegou e fez a melodia da música. E aí ele já tinha, no festival como jurado, já tinha a Shanna Miller, que ele depois convidou pra gravar. Então essa aí é a Vitória Régia, né? Tem outras histórias dessa música aí que é muito boa, né? Então vamos ali dar um recado dos nossos parceiros comerciais. E já já eu volto com um abraço virtual pra todo mundo que nos segue aqui, construindo o programa até a proxega. Vamos que vamos, adelante, tchê. Vem junto tocar o melhor da música gaúcha comigo, tchê. Everton Silveira. E não te esquece, hoje é excepcional, né? Na terça-feira, recuperando o programa de ontem. Mas eu chego na sexta. E aí tu sabe, programação aqui na Rádio Bailanteiro. Terça, quarta e quinta, tu tem Jorginho Pinal e André Lucena. E na segunda e sexta, chego eu, tchê, convidando pra te chegar junto e construir junto comigo o melhor da música gaúcha. Vamos que vamos.
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0: Tchê, programa ao vivo. O pessoal da internet quer me derrubar com vocês, né? Mas eles não vão conseguir porque eu sou positivo, cara. A gente vai e volta, gaúcho não peleia, né? Com a ponta da daga ou só com a ponta do facão, nós vamos que vamos. Então peço desculpas, estamos de volta com a Rádio Bailanteiro, vamos que vamos. Eu tava dizendo para vocês que eu ia ali dar o recadinho dos nossos apoiadores e patrocinadores e eu já volto, tchê.
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Entre idas e vindas, estamos aqui de volta. A internet não tá deixando nós em paz. E infelizmente a Kai, né? Essa coisa que acontece somente em programa ao vivo. Então peço desculpas a vocês por ter dado este probleminha aqui. Hoje, detalhe, nós vamos puxar as orelhas do pessoal ali do poste, né? Esse pessoal que fica subindo e descendo em poste, vocês devem passar por esse problema por aí. Porque a gente sabe que o nosso poste tá cheio de fio, emaranhados de fio. Parece aranha, cara, fazendo teias de fio pra cima e pra baixo. Então, assim, desculpas, vamos seguir por aqui. Entrou e caiu, voltou ali, eu perdi a referência. Mas, assim, vamos tocando o nosso programa pra diante. Eu queria mandar um abraço pra essa galera que chega cedo. Chegaram cedo hoje comigo. Eu cheguei, acho que 4 e pouquinho de manhã. Enfim. E tocando aqui. Alô, acho que caiu de novo a internet. Não acredito, gente, mas que barbaridade. Que coisa séria.

0: Agora sim, agora nós endireitamos, resetamos tudo aqui e vamos iniciar. Porque nós somos positivos e nada pode nos derrubar. Segue a dica, hein? Vocês sabem, né? Se não segue a dica, pega a dica do Tom aqui, tá? Seguinte, o bem vence todo o mal. Então essa energia ruim aí do estilo da aranha que derruba um poste na internet, ela vai cair. Ela vai desaparecer, minha internet vai ficar aqui, porque nós temos que tocar o programa, tchê. Eu tenho um monte de abraço pra tocar e vamos que vamos. Então é o seguinte, vou mandar um abraço pro tio Adão, pro tio Reni Schmidt, que acordam cedinho, manda abraço pra gente ali no grupo, né? Eu hoje cheguei um pouquinho mais cedo que eles. Carlos Marques tá na audiência lá, o nosso amigo Jonathan Gauchão, lá na Fazenda Rio Grande, que tava frio hoje, Jonathan. Conta pra nós aí, tava frio, né? Vanessa Noga, muito obrigado pela essa parceria aí com o André, linda tua história, show de bola. Ao Andrei, ao tio Breda, Wilson Keffer, a Cláudia que mandou o pedido aí, do nosso baita cantor Wilson Paim. E então é isso, gente, vamos que vamos tocar mais música. E eu queria compartilhar um momento tão bonito que eu acabei vendo na internet aí. Conhece Jefferson Brás? Sabe quem é Jefferson Brás? O Madruga dos Serranos. Ele veio fazer um pensamento sobre a música. E eu gostei muito sobre isso. Acho que diz muito. Eu queria compartilhar com vocês um pouquinho do que disse esse gaúcho para nós. Tocou fundo no coração aqui sobre a música. E em seguida eu já vou tocar para vocês mais música. Mas acompanha aí o que o Jefferson disse, esse momento profundo dele, onde ele fala sobre acordes, música e o pensamento. Curte aí junto comigo.
1: 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Estou eu com o calor do mate nas mãos e o violão encostado ali. Depois de deixar algumas notas soltas pelo quarto, é engraçado como a música tem essa chave mágica para abrir as portas que muitas vezes estão trancadas dentro do peito. Fiquei aqui pensando quantas vezes uma melodia nos salvou. E eu posso perceber que tem gente que às vezes não dá bola, mas a música chega como um abraço. Um abraço até daquelas pessoas que já partiram. Outras trazem cheiros. Tem um tempo bom que ficou para trás. A gente toca uma corda que seja e de repente uma lembrança brota. Um aperto no peito se desfaz, uma esperança nova ganha ritmo. A música não é só som, é um rastro de Deus no mundo. É o jeito que a alma encontrou de conversar quando as palavras comuns não dão conta da nossa imensidão de coisas que brota no nosso ser. Quanto a água do mate corre e o som do violão ainda ecoa no silêncio, aqui no quarto. Eu entendo que a vida, apesar de todos os tropeços, é uma composição linda. E que a gente nunca esqueça, nunca perca a capacidade de se emocionar com o simples. Eu sempre falo isso. Que a gente saiba escutar o coração, aquilo que toca, quando a gente sente que mesmo quietos, o som vem transmitir Deus. Porque no fim das contas, as melodias mais bonitas são aquelas que trazem paz, que nos brotam o que é bom, o que é bom de verdade. E tenho certeza que se tu procurar o que é bom de verdade, tu vai ter isso dentro de ti. Um beijo, um abraço a todos. Às vezes a gente só precisa de silêncio preenchido em um acorde.
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0: O Madruga tava inspirado, né? Tava inspirado quando ele diz que a música traz um rastro de Deus, que traz esperança, que traz paz. que é um carinho, que é um abraço, e que no profundo silêncio, quando toca um acorde, a música faz nos pensar de pessoas que já partiram, que traz a saudade, que traz várias coisas. Madruga, muito obrigado por esse momento aí. Tenho certeza que emocionou muita gente e me emocionou. Me tocou quando tocou as tuas palavras. Foi muito, muito, muito bom te ouvir. Muito bom poder também poder a oportunidade de compartilhar aqui o teu pensamento. Então é isso, tchê. Chegamos de mais músicas e já trouxemos mais patrocinadores, nossos apoiadores comerciais. Vamos que vamos de música, que o já tem pedido coisa boa. Já manda um abraço que vai pra fronteira, também vai abraço pro nosso norte do estado e lá pro Paranazão. Já chego aqui com pedido e com música. Vamos que vamos.

0: Estamos de volta, mais música aqui pela Rádio Bailanteiro. Juliana Spanevello, Final de Seca, Os Varzedos da Fronteira. E esse pedido chegou também com Os Mateadores, Canta Sabiá, que foi para Mariana Silva, lá no Paranazão, lá em Londrina. Beijo, Mariana, obrigado pela tua audiência. E eu te convido, Mariana, assim como a Fernanda aí, que é tua amiga e mandou mensagem aqui, conecta na Rádio Bailanteiro através do nosso WhatsApp. Anota o número aí, 48999-07-3612. 48999-07-3612. Manda teu pedido através do nosso WhatsApp. Vai na loja do Play Store, baixa o aplicativo da Rádio Bailanteiro e te conecta comigo e vem fazer o melhor da música gaúcha. Estamos aqui para tocar, para atender o teu pedido, fazer com que tu te aproxime do teu artista preferido. Não te esquece também, vai ali na rede social do Instagram, no bate.tom, e vê ali o artista que eu compartilhei, os artistas que chegaram compartilhando o programa Até a Proxega, e dentro disso também tu faz ali, começa a seguir para que a gente possa trocar essa interação. Então lá, para Londrina, mando meu abraço, muito obrigado, Mariana. Segue junto, compartilha a Rádio Bailanteiro para mais rincões aí, com teus amigos, com a tua família, e vamos fazer música gaúcha. Vamos que vamos de música, já já voltamos com mais música, tchê.
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0: gaúcho de a cavalo chegou, te cacareando pra tocar essa baita música. E com a voz suave, mansinha, chega ela supassa, de guria pra guria. Vamos de mais música, não perde a hora, 12 horas e 18 minutos. E eu peço lição, peço licença e permissão ao patrão velho pra adentrar no teu lar e dizer: Deus seja abençoado o teu lar, para que tu tenha um ótimo do almoço, que tu tenha sempre à disposição alimento, trabalho, saúde, paz e alegria, para que tu possa levar teu alimento ao teu lar, a tua proteção divina da tua família, para que o teu sustento seja feito. Assim seja para todos nós. Vamos que vamos, demais música. Vamos ali dar uns recados aos nossos patrocinadores e apoiadores. Em seguida chega aqui... chega uma dica aqui do Pilates, Lucena. Sabe que Pilates é importante pra vida, né, tia? Sabe qual é a teoria do Pilates, não? Surgiu lá na Segunda Guerra Mundial. Desculpa, na Primeira Guerra Mundial. É um método chamado de contrologia. Que focava no controle mental sobre o corpo. Sabe que esse movimento do Pilates... Ah, André Lucena, agora tu me escuta que eu sou curiosidade também. Cara, esse movimento tem mais de 1000 exercícios. Mais de 1000 exercícios. Ele pratica, melhora o foco cerebral, nos fortalece, alivia dor crônica. Cara, é bom pra muita, muita, muita coisa. E lá o seu fundador, o seu Joseph Pilates, ele desenvolveu todo o primeiro método da Guerra Mundial. Era feito pra habilitar aqueles guerreiros que estavam nas camas hospitalares lá, os nossos soldados feridos na Primeira Guerra. É! E as pesquisas depois indicaram, né, que aumentava muito a atividade cerebral, que melhorava a nossa cognição, que ajuda em ansiedade, que ajuda em depressão, que ajuda em mal-estar, além do que faz nos movimentar, nos fortalece. E isso é muito hoje em dia feito pelo nosso público feminino, pelas prendas nossas. Só que, cara, Pilates também é masculino, ajudava os soldados na guerra. Então, assim, te movimenta, te conecta, vamos lá, te mexe teu corpo, tchê. Eu vou ali dar um recado comercial. André Lucena, essa curiosidade foi pra ti. Vamos que vamos, demais música.
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É, vamos chegando por aqui. Foi aí então o recado dos nossos apoiadores comerciais. E aqui chega a família em peso. Vamos mandar beijo pra essa gauchada que tá nos escutando lá pela cidade de Bagete. Beijo mãe, beijo pai, abraço André, beijo Fernanda, Vicente, meu beijo pra todo mundo. E também lá do outro lado da fronteira, Cutija de Caraguatá, Uruguai, Tacuarembó, Tia Dalva, olha aí, manda beijo pra todo mundo. Tia Gladys, beijo pra todo mundo. Delmar, Silvana, todo mundo mandando beijo. Família é família, né, tchê? Chega todo mundo junto e acolherado por aqui, nós chegando com o programa até a proxiga. Então vamos de mais música. Essa música aqui vai pra esse baita cantor que eu vi lá quando eu era criança, tchê. No festival, lá pela Escola Auxiliadora, nós íamos eles nos festivais, né? E agora tá aí esse voz reconhecida pelo nosso Rio Grande Brasil afora. Chega ele, Joca Martins, vamos que vamos de música, dele que dele.

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É, tivemos por aqui Decantar em Versos com Joca Martins e Mauro Moraes, Pétalas Noturnas. Essa música, como diz o André Luciano aqui, música de novela? Pois então, essas pérolas aí que a gente vai descobrindo da música gaúcha, né? E agora nós temos um pedido lá do meu amigo, cara, olha que coisa boa. A comunicação e a rádio faz a gente chegar em outros rincões. É, chega o meu amigo Aloysio, ao qual compartilhei a rádio bailanteira. Ele disse que chegou atrasado, mas tá tudo bem, Aloysio. Chegou, Aloysio. Quanto que a gente não tem contato, Aloysio? 3 anos? No mínimo isso, né? Uns 3, 4 anos, acho que até antes da pandemia. Ih, meu Deus do céu, cara, vou fazer conta. Eu acho que mais de 6 anos, Aloysio. Meu Deus do céu, o tempo passa, cara. Nós temos que trocar um churrasco, trocar um abraço, tchê, pelo amor de Deus. Aloysio, com o maior prazer, vamos atender o teu pedido. E ele manda lá, esse pedido ele manda oferecendo pra irmã dele, pro pai dele. Ah, seu Agostinho e Fernanda, lá na Santana do Livramento, Capitão Faustino. Coca com Fernê, chega pra ti, Aloysio, baita abraço, tchê. Saudade do amigo, vamos que vamos.

0: 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Então foi o pedido do Capitão Faustino, Coca com Fernet, lá pro meu amigo Aloysio, lá na Santana do Livramento. E teve por aqui Thiago Reder e Fabiano Índio. Hoje tem tiro de laço. 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Lembra aquele disquinho que tinha o vinilzinho? 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Lembro quando meu pai chegou com aquele toca-disco, negociou com o carro, entrou um toca-disco, mais dinheiro no carro que ele vendeu. 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Cara, meu sonho! E ali começou o gosto por vinil. Coisa maravilhosa, né? 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Era muito antigo. 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Coisa boa, tia. 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E já voltamos, tia. Vamos que vamos.
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Vamos que vamos, de passo em passo, de rédea a rédea, de compasso ao compasso, ao tranco da fandangueira. Diz algumas músicas isso, né? E nós vamos aqui construindo o programa até a proxega. Tivemos aqui Bugio de Rancho com os nossos amigos que mandaram um chasque convidando para você curtir o grupo Cordiona, para você curtir o programa até a proxega. Muito obrigado, grupo Cordiona. Confere lá na rede social bate.tom. Dá uma olhadinha, confere lá os nossos amigos. Em seguida nós vamos estar compartilhando aí com vocês os amigos artistas que chegaram para o programa até a proxega. 13 horas, não perde a hora, 13 horas e 1 minuto. E o programa até a proxega passou rapidíssimo. Podia ter passado mais rápido se nós tivéssemos mais pedidos aqui. Mas eu agradeço a todos aqueles que chegaram aqui. O Aloysio, a Fernanda, a Mariana, lá em Londrina. O pessoal que chegou aqui pedindo os nossos pedidos aí, a nossa música. E é isso, tô eu aqui de coração aberto para te receber. E agradecendo ao Pai do Céu por proteção divina, por nós estarmos aqui. E eu sempre digo, como diz o Jorginho, né? Que Deus abençoe a tua casa, o teu lar. Que abençoe a minha família, a tua família. Que a gente tenha uma baita semana, uma baita terça-feira. E adelante, tia, que a gente possa continuar com essa proteção divina. Muito obrigado pela tua companhia. Muito obrigado por permitir que a gente possa seguir comunicando aqui através da Rádio Bailanteiro. Chegando ao fim o nosso programa aqui. Mas antes, tem aqui um pedidinho aqui pra tia que tá do outro lado da fronteira e tá chegando aqui. Silhueta Portenho, vou deixar tocando aí. E vamos adelante, tia. Uma baita terça-feira para ti. Que Deus te abençoe, que a gente possa ter muitas notícias boas e coisas boas por aí. Esse mês de maio seja só de coisas boas, tá bom, tchê? Não perde o dia. 12/5 hoje, terça-feira. Adelante, tchê! Eu volto na terça-feira, se Deus quiser, às 11 horas da manhã com o programa Até a Proxega. Chega junto, não te esquece. Amanhã, às 7 horas da manhã, nós temos ele, cheio de alegria, Jorginho Pinali, com o programa E Aí, Che Bagual. Coladinho chega ele, André Lucena, a voz do grupo Quero Quero, com o programa Pé no Estribo. E é isso, tchê. Adelante. Um abraço, fiquem todos com Deus.

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0: Mas então, che, te lembra quando casou a Doralícia?
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